Rapidinho, e cá estamos novamente, do jeito que eu falei. Tamo junto em Varginha, no sul de Minas. Amigo Bruno Menezes na voz até as 10 horas da noite. Logo mais às 10 da noite, já quero lhe convidar para curtir um flashback nacional e internacional também, porém mais apaixonado, mais enamorado, para você curtir junto da pessoa que você ama. Estou falando da nossa próxima atração, estou falando do Sábado Romântico, que chega daqui a pouquinho, logo mais às 10, com o nosso querido professor e comunicador Fred. Agora bora pro 220, bora com Paralamas do Sucesso, Capitão de Indústria, bora com Express Yourself, Madonna e Ed Grant, California Style, chegando agora no seu rádio.

0: 21 horas e 11 minutos.
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Vem que vem, vamos que vamos. Chega chegando, sem cerimônias. É o Arquivo Flash no seu ambiente de trabalho aí, no seu corre, na sua luta, no seu ganha-pão. É o Arquivo Flash também, na sua folga, no seu descanso, no seu lazer. Levando o Didi D'Agostino, L'Amour Toujours. Só Rezo com Di Ferreiro e Vitão e Aquarela Chimarrut. Mais um reguezinho básico do arquivo pra você.

0: 21 horas e 24 minutos.
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Alô, Varginha, alô, sul de Minas, alô, região, a Casa da Música detonando em audiência, a voz do sul de Minas, Melodia FM. Vai ouvir agora, eu e você, vamos ouvir agora, eu e você, Jota Quest, sempre assim, Will I Am com Boys and Girls, e também Baby Don't Forget My Number com Milli Vanilli chegando por aí.

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Este foi o Arquivo Flash na voz amigo Bruno Menezes. Volta no sábado que vem para fazer companhia para você a partir das 8 horas da noite. Saímos de um flashback nacional e internacional bem acelerado e agora vamos para algo mais calmo, mais tranquilo, ainda no flashback, mais romântico, mais enamorado. Tô falando do Sábado Romântico, que começa após um rápido intervalo, na voz o nosso querido professor e comunicador Fred chegando por aí. Fred, uma boa apresentação para você e para mim, para você, que vamos continuar da melodia, vamos apreciar o Arquivo Flash, vamos apreciar, não, o Arquivo Flash já foi, né, Bruno? Vamos apreciar o nosso Sábado Romântico. Abraço pra vocês, gente, até sábado.

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2: A Biblioteca Pública Municipal de Varginha foi selecionada para participar do programa ProLer Bibliotecas 2026, uma iniciativa do Ministério da Cultura em parceria com a Universidade Federal de Alagoas, que busca fortalecer bibliotecas e espaços de literatura em todo o Brasil. Ao todo, 437 instituições foram escolhidas nesta edição do programa e Varginha está entre as 220 bibliotecas públicas contempladas. Com a participação no ProLer, a Biblioteca Varginhense vai receber capacitação para a equipe, apoio técnico, integração à Rede Nacional de Incentivo à Leitura, além do selo ProLer e a possibilidade de receber materiais literários e pedagógicos. A seleção reconhece o trabalho realizado pela Biblioteca Pública Municipal na promoção da leitura, no acesso aos livros e na formação de novos leitores. Segundo o superintendente da Fundação Cultural de Varginha, Marquinho Benfica, a conquista valoriza o trabalho dos servidores, parceiros e usuários, que ajudam a manter a biblioteca como um espaço de cultura, conhecimento e inclusão para toda a comunidade. Ronaldo Trombini, repórter Melodia.
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Muito boa noite a todos os ouvintes e internautas da Rádio Educativa Melodia FM. Depois de mais uma maravilhosa apresentação do Arquivo Flash com o nosso grande locutor e apresentador Bruno Menezes. Parabéns, grande Bruno, pela excelência aí do maravilhoso Arquivo Flash. Convido você, ouvinte, você internauta, a acompanhar o Sábado Romântico aqui pela Rádio Educativa Melodia FM, o seu programa de todas as noites de sábado, sempre das 22 horas até as 24 horas. E com a produção e apresentação do professor Fred, nós vamos ouvir nesta bela noite de 11 de julho de 2026, precisamente às 22 horas e 3 minutos, os sucessos de Rockset, vai vir U2, tem também Bonnie Tyler, Supertramp, vai vir tradução simultânea, tem muita música romântica nacional e internacional para você conferir até meia-noite. E vamos com muita música romântica nessa primeira sequência, que vai para você ouvinte, você internauta, todo sul de Minas, a minha querida família, meu querido pai Ítalo, minhas queridas irmãs Monique, Louise e Nene, as minhas queridas sobrinhas Gisela, Isabela e Giovana, também o querido sobrinho Dylan, aos queridos cunhados, o Alex e Roberto Robson, aos casais apaixonados curtindo a sintonia do Sábado Romântico, em especial a querida Fabiana, ao grande Ricardo, eles que comemoram aniversário de enlace matrimonial. Parabéns, querida Fabiane, grande Ricardo, pelos 17 anos de enlace matrimonial nesta noite de 11 de julho de 2026. Um alô especial também, querida princesinha Manuela, ligadinha na sintonia do Sábado Romântico. Então, essa primeira sequência vai para vocês. Também ao Júlio César, a querida esposa Elisandra, ao filho Felipe, curtindo a sintonia. Ao casal apaixonado, em Eloy Mendes, curtindo a nossa programação. A querida professora Beatriz, ao grande professor Evandro. Também a querida Luísa, ao grande Carlos, no São Geraldo, participando com a gente. A querida professora Nelma, ao filho Guilherme, meu muito obrigado pela audiência de vocês, sempre ligadinhos na sintonia. Também ao professor Milton, a querida esposa Raíssa, princesinha Maia, ela que vai comemorar aniversário no dia 14. Parabéns para você, querida princesinha Maia. Então, chegando para vocês, a toda a querida família Faria, o grande sucesso de Chris de Burgh, So Beautiful, no Sábado Romântico.

Tá aí o sucesso de Chris de Burgh no Sábado Romântico, que foi especial também para a família do grande Matheus, no bairro Nossa Senhora de Fátima, curtindo a sintonia. E agora chegando, Flávio Venturini, na 102,3.

Tá aí a banda Rock 7 no Sábado Romântico, It Must Have Been Love, para todos apaixonados e para a família também do Davi Serralheiro participando com a gente pela internet. Agora chegando para todos apaixonados, em especial o casal que eu admiro muito, a querida Fabiana, o grande Ricardo e a princesinha Manuela, With or Without You, com U2 na 102,3.

Tá aí o belíssimo dueto de Fábio Júnior e da saudosa Bonnie Tyler, Sem Limites para Sonhar. Essa foi pro grande Christian Teixeira e o querido fininho João Lúcio curtindo a sintonia do Sábado Romântico. E agora chegando o Supertramp na 102,3.

Tá aí a linda balada da banda Supertramp, Free as a Bird, aqui no Sábado Romântico, que foi pra querida professora Eveline, curtindo a sintonia, e também pra querida Deviene Isidoro, querida professora Deviene Isidoro e toda a sua família, curtindo a nossa programação. Agora chegando, atendendo a pedidos do Davi Serralheiro, Love of My Life, aqui no Sábado Romântico, na versão a capela com Zizi Posse.

É isso aí, você curtindo o Sábado Romântico pela Rádio Educativa Melodia FM 102,3 MHz, a frequência que deixa o seu coração batendo mais forte. E com a produção e apresentação do professor Fred, ouvimos precisamente às 22 horas e 33 minutos desta noite maravilhosa de 11 de julho de 2026, falando ao vivo com os estúdios localizados à Rua Radialista Gilberto Lima, número 50, Vila Paiva, Varginha, Minas Gerais, Brasil. É a Rádio Melodia FM, enviando música de primeira qualidade para o mundo inteiro aqui no Sábado Romântico, que já estamos há 22 anos no ar. Com a produção e apresentação do professor Fred, vocês ouviram Chris de Burgh com So Beautiful. Essa também foi para a querida Lígia, curtindo a sintonia. Beijão para você, querida Lígia, a Elisa, o Felipe, o Matheus, a Luísa, a Lúcia, curtindo a sintonia, o Júnior, a querida

Tia Renê, muito obrigado pela sintonia e audiência de vocês, o Dalton, a Anne, também ao Gustavo, a toda a sua família, querida Lígia, querida Tia Renê, muito obrigado pela participação. Na sequência, Flávio Venturini com Nuvens, seguido de Roxette com It Must Have Been Love. Na sequência, a banda U2, grande sucesso da década de 90, With or Without You. Essa foi pro casal apaixonado, a querida Fabiane e ao grande Ricardo, a princesinha Manuela, Fabiane e Ricardo, casal apaixonado, que nesta noite de 11 de julho comemora então 17 anos de enlace matrimonial. Parabéns para vocês, novamente, querida Fabiane e grande Ricardo e a princesinha Manuela. Na sequência, Fábio Júnior e a saudosa Bonnie Tyler, cantora galesa que nos deixou essa semana. Sua voz certamente está eternizada em nossos corações. Então essa foi atendendo a pedidos da família do grande Christian Teixeira e o filhinho João Lúcio participando com a gente. Muito obrigado, grande Christian, pela sintonia. Então vocês ouviram Sem Limites para Sonhar com Fábio Júnior e Bonnie Tyler. E fechando essa sequência, Freeza Bird com a banda Supertramp, Love of My Life, a versão a capela com ZZ Posse, música que consagrou a banda Queen, o Freddie Mercury. Essa foi atendendo a pedidos da família do grande Daniel, Davi Serralheiro, curtindo a sintonia, e também o Daniel, primo motoboy, com a querida Andréia, curtindo a sintonia em Três Pontas. Muito obrigado pela audiência de todos vocês. Participando com a gente novamente no bairro Nossa Senhora de Fátima, o grande Matheus e todos os seus familiares, aos amigos curtindo a sintonia, ao grande Adilson da Rádio Mantiqueira, querido ouvinte Ione Souza, em Itabuna, curtindo a sintonia no interior da Bahia, forte abraço a vocês, querido Ione, grande Adilson da Rádio Mantiqueira, forte abraço também a querida Ieda, no bairro Santo Augusto, em Poços de Caldas, ligadinho na sintonia, a querida professora Sandra Ferreira, muito obrigado pela audiência, a querida Rita Nachão Charbel, com toda a sua família, e também a toda a equipe da SRE Varginha, a querida Rita, a querida Mônica, a Neuza, a Marisete, a Selma. Muito obrigado pela audiência de todos vocês. E vamos com mais música na 102,3. Essa vai para a querida Ana Rita, para o Eduardo, a Cintia, o tio Carlos, o Henrique, o Lucas, a Páscoa, tia Maurília, tia Tereza, tia Ivana, a querida tia Mara, tio Zé Maria, tia Nimília, o Júlio curtindo a sintonia, a Juliana e Yuri, a toda a minha querida família Manso, chegando, grande sucesso de Suzane Vega, Luca no Sábado Romântico.

época aí o sucesso do cantor Bryan Adams, Heaven, década de 80. Essa foi atendendo a pedidos da querida professora Nelma, o filho Guilherme, participando com a gente no Jardim Sion. Muito obrigado pela audiência de vocês, querida Nelma e grande Guilherme. Agora chegando para todos os ouvintes da Bahia, em especial de Ilhéus, de Salvador e de Itabuna, a querida ouvinte Ione Souza, chegando o grande sucesso de Johnny Warwick na 102,3.

0: o Sábado Romântico, trazendo para vocês ouvintes, vocês internautas, o melhor da música romântica nacional, internacional, até meia-noite. E com a produção e apresentação do professor Fred, ouvimos precisamente às 22 horas e 59 minutos desta noite maravilhosa de 11 de julho de 2026, Suzane Vega com Luca, seguido de Biafra com Seu Nome, Bry Adams com Heaven, I Say a Little Prayer com Dionne Warwick, essa foi para todos apaixonados curtindo a sintonia, em especial os casais do Novo Horizonte, a querida Silvia, o grande Paulo, muito obrigado pela sintonia, a audiência de vocês, a querida Roseli Vilela, o grande Júnior, e também especial para o grande Eduardo Ottoni, a querida Lelena, casal apaixonado que eu admiro muito. Muito obrigado pela audiência de vocês. Essa foi também em especial para a família do grande Natal Cadurini, curtindo a sintonia em Olay Mendes. Forte abraço a você, Natal, e a toda a sua família. Muito obrigado pela participação. E fechando essa sequência, Jane Duboc com Sonhos e São Francisco com Scott McKenzie. Essa foi para a querida Lúcia, curtindo a sintonia pela internet. Forte abraço a você, querida Lúcia. Muito obrigado pela audiência. São exatamente 23 horas. A gente vai para o intervalozinho. Daqui a pouquinho a gente volta com mais música na 102,3. Vocês ouvintes, vocês internautas, não saiam da sintonia.
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2: A Associação Vida Viva vai comemorar 30 anos de atuação com um jantar beneficente no próximo dia 27 de julho, uma segunda-feira, a partir das 7 da noite, na Água Doce Cachaçaria, no bairro Santa Luísa, em Varginha. A noite terá música ao vivo e sorteio de brindes. Toda a renda vai ajudar a manter o trabalho desenvolvido pela entidade. Os convites custam R$ 70,00 para adultos e R$ 40,00 para crianças de 6 a 10 anos. Menores de 5 anos não pagam. As bebidas e sobremesas serão cobradas à parte. Informações e reservas pelo telefone 3690-2900 ou pelo WhatsApp 98831-9726. O telefone é 3690-2900 e o WhatsApp 98831-9726. Ronaldo Trombini, repórter Melodia.
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Já voltamos rapidinho do intervalo e vocês ouvintes, internautas, curtindo a música de Dick Astley ao fundo, a música Cry for Help, que é o carro-chefe do Sábado Romântico, que estamos comemorando 22 anos no ar. Curta um pedacinho da música de Dick Astley, Cry for Help. Um alô muito especial a todos os bairros de Varginha curtindo a sintonia, a querida Zilda na Vila Mendes, participando sempre com a gente, a querida Cecília no Jardim Ciúme, muito obrigado pela audiência de vocês, a Fernanda em Cambuquira, sempre ligadinha na nossa programação, a querida professora Fátima Vale em Santa Rita do Sapucaí, participando com a gente pela internet, muito obrigado pela audiência, a querida professora Lúcia Beloma em Cambará, no estado do Paraná, muito obrigado pela sintonia e audiência. A querida Rosângela Conde, sempre ligadinha na nossa programação. Forte abraço a você, querida Rosângela. Um alô especial também a Vanilda, ao Júlio, a Letícia, ao Pedro, ao César Conde, também a querida Sueli, participando com a gente. Um alô especial também ao Dr. Ricardo Ribeiro Caselato, a dona Nancy, seu Hélio, a querida Daniela, a querida Isabela, o Lorenzo, também ao grande amigo Décio Fonseca, sempre participando com a gente. Ao grande Daniel, a querida Cíntia, a querida Carolina. Muito obrigado pela participação de todos vocês. Participando com a gente em Monsenhor Paulo, a querida Ana Maria, ao Valdir Vinhas, casal apaixonado. Muito obrigado pela audiência de vocês. Um alô especial também às filhas queridas, a Adriene, a Amanda. Um alô especial também, grande Valdir, a querida Ione, a querida Ana Carolina, o Edevaldo, ao Wagner, curtindo a sintonia, a querida Andréia, ao Valmir, a toda a sua família, muito obrigado pela participação. Você que está comemorando aniversário nesta noite de 11 de julho de 2026, está com a sua esposa, esposo, namorado, namorada, seus filhos, você que está trabalhando nessa noite de sábado, onde quer que você esteja, muito obrigado pela sua audiência. Um alô muito especial também, novamente, a todos curtindo a sintonia, em especial no Parque Rinaldi, ao grande Eliseu, participando com a gente, o casal apaixonado, o grande Devair, a esposa Adriana, aos filhos queridos, a Aline, o Alisson, também ao Francisco, a querida Juliana, ao grande Carlos Fernanda, a querida Jaque, muito obrigado pela sintonia e audiência de vocês. Chegando para vocês, a todos apaixonados, essa vai também para a querida Tirini, querida Lígia, Lúcio, Júnior, a Elisa, o Felipe, o Dalton, o Matheus, a Luísa, também a Anne, ao Gustavo, toda a sua família, Tia Renê. E chegando para você em especial, querida Lígia, você que é fã do Alice Brothers, chegando Forever no Sábado Romântico. Essa vai também para a querida Sheila Mara.

Tá aí, Gloria Estefan com Toda Pra Você. Essa foi pra querida Eveline Marcelino, curtindo a sintonia do Sábado Romântico. Agora chegando, The Stylistics, aqui na 102,3.

É isso aí, você curtindo o Sábado Romântico pela Rádio Educativa Melodia FM 102,3 MHz, a frequência que deixa o seu coração batendo mais forte. E com a produção e apresentação do professor Fred, ouvimos precisamente às 23 horas e 30 minutos desta noite maravilhosa de 11 de julho de 2026, o sucesso de Alice Brothers com Forever. Essa foi especial para a querida Lígia, curtindo a sintonia. Beijo enorme em seu coração, querida Lígia. Muito obrigado pela sintonia e audiência. Na sequência, os irmãos Richard e Karen Carpenter com Those Good Old Dreams. Essa foi especial para a querida Ninha, curtindo a sintonia, Bependi, a querida Isabela, o grande Thiago. Muito obrigado pela participação de vocês. Na sequência, Gloria Estefan, cantando em língua portuguesa, a versão de Rio e Ar, a música toda para você. Essa foi para a querida Eveline Marcelino, fã incondicional de Gloria Estefan. Na sequência, The Stylistics, com Give a Little Love for Love. Essa foi especial para a querida Elidiane, o grande Wallace, casal apaixonado, curtindo a sintonia. A querida Maria Eduarda, a querida Mirileia, a querida Gleides, também ao seu José Pala, Dona Maria das Graças, muito obrigado pela audiência de vocês. Na sequência, nós ouvimos ainda Tigres de Bengala com Agora ou Jamais. Essa foi para a querida Adriana, o grande Devair, a querida Aline, o grande Alisson, o Francisco, a querida Juliana, curtindo a sintonia no Parque Rinaldi. E fechando essa sequência, Glenn Medeiros com Nothing Gonna Change My Love For You. Essa foi para o casal apaixonado, que eu admiro muito, a querida professora Laura, o grande professor Denis Sander, casal apaixonado, ligadinhos na nossa programação. Forte abraço também, grande Denis Sander, a toda a sua família, sua querida mamãe Dulcineia, participando com a gente. Muito obrigado pela audiência de todos vocês. Participando com a gente novamente no bairro Nossa Senhora de Fátima, o grande Matheus, com toda a sua família e também seus amigos, em especial a querida Lídia, a querida Lúcia, a querida Verônica, o grande Lisandro, a querida Eloar participando com a gente, a querida Maria Eunice, o grande Adilson da Rádio Mantiqueira, a querida ouvinte Ione Souza, em Itabuna. Muito obrigado pela participação de todos vocês. E vamos com mais música na 102,3. Essa vai para a querida Roseli Vilela, também ao grande Júnior, a querida Maricel, ao Malcicinho, a querida Neuza, ao grande Dr. Luiz Gustavo, a querida Karina participando com a gente, ao grande Marcelo, ao grande Caio, seu pai Leonardo, também seus avós, o Ayrton Venturato, a querida Cleusa. Chegando a todos apaixonados, a vocês ouvintes, Barbra Streisand no Sábado Romântico, com a linda balada dos Bee Gees, Our Love, na 102,3. Essa vai para toda a família do grande Adilson Reis Mesquita também, curtindo a sintonia.

É o Sábado Romântico, trazendo para vocês ouvintes, vocês internautas, o melhor da música romântica nacional, internacional, até meia-noite. E com a produção e apresentação do professor Fred, ouvimos nessa sequência desta noite de 11 de julho de 2026, Barbra Streisand com Our Love, seguido de Gal Costa com Baby, Wish You Were Here com os irmãos Bee Gees, a saudosa Bonnie Tyler com a linda balada The Rose, Bonnie Tyler que vai encantar eternamente os nossos corações com a sua voz belíssima, ela que nos deixou na última quinta-feira, cantora galesa e uma voz que agrada todos os ouvidos, as almas, os corações. Está aí a homenagem do Sábado Romântico à saudosa cantora galesa Bonnie Tyler. Essa foi atendendo a pedidos da querida Eveline Marcelino no Jardim Corsete. Essa foi também para você, querida Rosângela Conde, fã incondicional de Bonnie Tyler. E agradeço também a você, querida Rosângela, para a gente ter produzido o Sábado Som Especial pela Rádio Vanguarda. Fazemos o especial da Bonnie Tyler, lembra? Ao vivo lá na Rádio Vanguarda. E eu fiquei muito feliz de a gente poder ter feito essa homenagem à grande cantora galesa Bonnie Tyler, na época, né, uma grande cantora e que certamente encanta os corações. Essa foi para você também então, querida Rui. Muito obrigado pelo carinho, pela sintonia com o Sábado Romântico aqui na Rádio Melodia FM. E fechando essa sequência, atendendo a pedidos da querida Dulcineia no Bom Pastor e também do casal apaixonado, a querida Elizabeth, ao apelido, né, do esposo da Elizabeth, o Quiabo, aqui pelo, colocou aqui no WhatsApp, e ao filho Luiz Felipe. Então, muito obrigado pela audiência de vocês. A música do Roberto Carlos, Por Amor. Essa foi para todos apaixonados, curtindo a sintonia do Sábado Romântico. Chegou o momento da tradução simultânea desta noite de 11 de julho de 2026 para todos apaixonados, e em especial para a querida Lelena, o grande Eduardo Ottoni e toda a sua família. An Affair to Remember com Josh Groban e professor Fred, traduzindo ao vivo aqui no Sábado Romântico.

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Daí a tradução simultânea da música composta por N. Muse Harry Arryn, 1957, para o filme An Affair to Remember, traduzido no Brasil Tarde Demais para Esquecer, que estreou em Hollywood em 14 de julho de 1957, com o estrelato de Cary Grant e Deborah Kerr. Essa foi especial para o casal apaixonado, que eu admiro muito. Nossos grandes amigos, a querida Lelena, o grande Eduardo Tony, forte abraço para vocês, que o amor de vocês seja infinito. Querida Lelena e grande Eduardo, muito obrigado pelo carinho com toda a nossa família, com toda a equipe aqui da Rádio Educativa Melodia FM. Forte abraço para vocês, a querida Ana Paula, Celina, o Dudu, a toda a sua família. Muito obrigado pela audiência de vocês. E essa foi também para todos os apaixonados, você que curte o melhor da música romântica, curtindo a sintonia do Sábado Romântico, ao vivo aqui nos estúdios da Rádio Melodia FM, nesta noite maravilhosa de 11 de julho de 2026. O Sábado Romântico desta noite chega ao seu final. Muito obrigado, paizão, pela tradução do texto da língua inglesa para a língua portuguesa. Beijão para você, beijão para as minhas queridas irmãs Monique, Luiz e Helene, beijão para as minhas queridas sobrinhas Gisela, Isabela e Giovana, beijão para meu querido sobrinho Dylan, forte abraço também aos queridos cunhados, o Alex Roberto Robson, a toda a minha família, meu muito obrigado pela audiência, a vocês ouvintes, vocês internautas, meu muito obrigado pelas participações, telefonemas, WhatsApp, mensagens, parabenizando o Sábado Romântico desta noite de 11 de julho de 2026. E faço convite, próximo sábado, dia 18 de julho de 2026, tem mais música romântica aqui na Rádio Melodia FM para vocês ouvintes, vocês internautas, a partir das 22 horas. Bom final de semana a todos e até o próximo sábado, se Deus quiser.

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1: 0:02.
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1: Uma hora e um minuto.
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1: 2 horas.
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Obrigado. 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
1: 3 horas.
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3: 4 horas.
4: Madrugada.
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0: 4:15.
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2: Quatro horas e 59 minutos.

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0: Barreto! 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Olha a hora!
1: 5:54.
2: Vamos consagrar-nos à Nossa Senhora, que se consagra à Virgem e aos santos, está se consagrando a Jesus, porque Nossa Senhora e os santos são apenas participação dessa vida infinita que brotou na eternidade. Ó Maria Santíssima, que em vossa imagem milagrosa de Aparecida espalhais inúmeros benefícios sobre o Brasil, eu, embora indigno de pertencer ao número dos vossos servos, mas desejando participar dos benefícios da vossa misericórdia, prostrado a vossos pés, consagro-vos o entendimento para que sempre pense no amor que mereceis. Consagro-vos a língua para que sempre vos louve e propague a vossa devoção. Consagro-vos o coração para que depois de Deus vos ame sobre todas as coisas. Recebei-nos, ó Rainha incomparável, no ditoso número dos vossos servos. Acolhei-nos debaixo da vossa proteção. Socorrei-nos em nossas necessidades espirituais e temporais, e sobretudo na hora da nossa morte. Abençoai-nos, ó Mãe Celestial, e com vossa poderosa intercessão fortalecei-nos em nossa fraqueza, a fim de que, servindo-vos fielmente nesta vida, possamos louvar-vos, amar-vos e render-vos graças no céu por toda a eternidade. Assim seja. A bênção. Pela intercessão de Nossa Senhora Aparecida, Rainha e Padroeira do Brasil, a bênção de Deus Todo-Poderoso, Pai, Filho e Espírito Santo, desça sobre vós e permaneça sempre. Amém.

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2: Seis horas e um minuto.

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6: 6:57.
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8: Presente. Você acha que este é somente mais um dia em sua vida? Não é somente mais um dia. É o único dia que é dado a você. Hoje ele é dado para você. É um presente. É o único presente que você tem neste exato momento. E a única atitude apropriada é a gratidão. Se você não fizer nenhuma outra coisa, mas apenas cultivar esta atitude para o enorme presente que é este dia incomparável, se você aprender a agir como se fosse o primeiro dia de sua vida e ao mesmo tempo o último, então você terá aproveitado muito bem este dia. Comece por abrir os olhos e surpreender-se que você tem olhos que podem ser abertos. A incrível grama de cores que é constantemente oferecida para nosso puro deleite. Olhe para o céu. Nós raramente olhamos para o céu. Nós tão raramente notamos como ele muda de momento para momento. Com nuvens indo e vindo, somente pensamos no clima. E até mesmo do clima nós não consideramos todas as nuances que este possui. Somente pensamos em tempo ruim, em tempo bom. Neste dia, neste momento, está um tempo único. Talvez de um tipo que nunca mais, nesta exata forma, retornará. A formação das nuvens no céu nunca será a mesma que a deste exato momento. Abra seus olhos. Olhe para isso. Olhe para o rosto das pessoas com quem se encontra. Cada pessoa tem uma história incrível por trás de seu rosto. Uma história que você nunca poderia compreender totalmente. Não apenas a história delas mesmas, mas também a de seus ancestrais. Todos nós temos um passado tão distante. E neste presente momento, neste dia, todas as pessoas com quem encontra toda essa vida, de tantas gerações e tantas raças por todo o mundo, flui unida e te encontra aqui, como a água que dá a vida. Bastando apenas que você abra seu coração para bebê-la. Abra seu coração para os incríveis presentes que a civilização nos dá. Você aperta um botão e tem luz elétrica. Você gira uma torneira e tem água quente e fria. Isto é um presente que milhões de pessoas no mundo jamais vão experimentar. Portanto, estes são apenas alguns, dentre um número enorme de presentes, para os quais você pode abrir o seu coração. Assim eu desejo a você que abra seu coração para todas essas bênçãos e deixe-as fluir através de você, para que todos os quais você encontrar neste dia sejam abençoados por você, somente pelos seus olhos, seu sorriso e pelo seu toque, somente pela sua presença. Que a gratidão transborde em bênção tudo o que te cerca, e então será realmente um bom dia. Ouça, reflita, mude. 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

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Mistura aí.

0: Glória a Deus por isso. Mais um gole.
1: Muito bom dia, meus amados ouvintes e irmãos. Que a paz do Senhor esteja com todos vocês. Bom dia, Varginha. Bom dia, Sul de Minas. Bom dia, Brasil. Bom dia, mundo. Bom dia, vida. Bom dia, fé. Bom dia, família. Bom dia, meu Deus. Manhã mais gostosa sempre será aqui, a Top do Sul de Minas, em 102,3 Rádio Melodia, com o nosso programa Musical Gospel.
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1: Eu sou o Mariano Manacá, estarei com você até as 9 horas, hein, trazendo o melhor do mundo gospel. 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

0: É isso aí, meus amados, Jesus e o meu café. Você, logicamente, está fazendo aquele cafezinho quentinho agora? Então acompanhe o melhor do mundo gospel comigo, Mariana Maracá. E, logicamente, com a presença do Senhor adentrando o seu lar.
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0: Maravilhoso Deus, como é bom sempre, Senhor, estar aqui nas manhãs de domingo. A agradecer sempre, Senhor, pela minha vida. Pela semana abençoada que tive, Pai. Obrigado pelo alimento do dia a dia. Por ter guardado todos os meus passos, ter guardado a minha família, os meus amigos e ouvintes, e que possamos, Senhor, nesse dia, que possamos neste dia sermos iluminados e que possamos proclamar o teu santo nome. Amém, meu Senhor?
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0: É aqui toca louvores que fortalecem a tua fé, meu amado. Bora comigo! A emoção do gospel, a presença do Senhor sempre. Aí, juntinho de você. É porque bendito é o homem que confia no Senhor e cuja confiança sempre será o Senhor.
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2: Sabe? 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
0: 7:08, vamos comigo começar com eles. Voz da Verdade, Coração Valente, pra você, meu amado. Ligadinho. Participa comigo em 36902743. Manda uma mensagem de texto falando de onde você está ouvindo a nossa programação. E meus amados ouvintes e irmãos, coloque o seu nome. Bênção de Deus. Bora comigo então? Vem comigo.
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1: Tá aí, Voz da Verdade, Coração Valente, pra você, 7:09, você ligadinho aqui comigo, hein, Mariana Manacá, até as 9:00, o melhor do mundo gospel. Quando confio em Deus, entrego em suas mãos todos os meus anseios e nada preciso temer. Bom dia, meu amado.

0: 7:15. Tá aí Voz da Verdade, Coração Valente pra você, ligadinho. É, musical gospel. Aqui a música gospel toca a sua alma. Você está sempre na sintonia do céu, meu amado. Está aí 7:15. A vida do ser humano é uma dádiva de Deus. Ao pensar em nossa labuta diária, a vida pode parecer um presente estranho, mas ainda assim é uma dádiva de Deus. Exercitarmos-nos na tentativa de explicar os enigmas da vida, mas nem sempre somos bem-sucedidos. Se aceitarmos pela fé que a vida é uma dádiva e agradecermos a Deus por ela, teremos uma atitude mais positiva em relação às dificuldades que vão surgindo. Se aceitarmos a vida de má vontade, como um fardo, perderemos as dádivas que forem aparecendo ao longo do caminho. A perspectiva influencia o resultado. Então, tu me farás conhecer a vereda da vida, a alegria plena da tua presença, eterno prazer à tua direita. Salmos capítulo 16, versículo 11. É isso aí, meus amados. Pega a visão. Ensina-nos a contar os nossos dias para que o nosso coração alcance sabedoria. Salmos capítulo 90, versículo 12. Um abraço especial ao Adelino. É, o Adelino Jardim André já está ligadinho aqui na nossa programação. Adelino, obrigado, meu irmão. Um abraço para você, viu? Grande abraço, fica sempre com Deus. Bora na sequência mais que abençoada, 7:16. Vou mandar uma legal aqui para você. Essa aqui é top, linda demais essa música. Bora comigo, vamos lá. Vamos lá, vamos lá.
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0: Amém. Que louvor maravilhoso. Sem o Senhor eu não sou nada. Me perdoa, Senhor Jesus.
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0: Amém, meus amados. Que louvor lindo, hein? É, bênção de Deus. É isso aí, que louvor maravilhoso. Me perdoa, Jesus. Pra você ligadinho nesta manhã gostosa de domingo. Sabe por quê? Porque aqui é a única que toca gospel nas manhãs de domingo. Tem semanas que ensinam muitas coisas sem fazer barulho. Ensinaram paciência, cuidado com as palavras, força para continuar e fé para não deixar o coração endurecer. Que esse domingão te ajude a reconhecer o quanto Deus sustentou você até aqui. Bom dia, meu amado.
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0: Até aí, Voz da Verdade. É 7:22, na sequência abençoada. Tá vindo aí Davi Sasser, restitui pra você ligadinho nesta manhã gostosa, hein? Bora comigo.
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3: Eu não sei o que se perdeu na tua vida, mas eu sei que o Senhor é poderoso pra trazer de volta. Se você crê que o Deus da restituição está aqui nesse lugar, querido.

Não sei quantos aqui precisam, querido, mas eu creio que o Deus da restituição está nesse lugar. Quantos creem que o Deus da restituição está aqui, querido? Se você crê, levante as suas mãos.

0: 7:29. Tá ele, Davi Sacer. Restitui louvor lindo pra você nesta manhã gostosa de domingo. Isso aí, meus amados. Deixa eu dar uma olhadinha aqui no WhatsApp pra ver quem já tá comigo aqui logo cedinho. Bom dia, irmão Mariano. Paz do Senhor. É o pastor Silvio, aqui de Aloy Mendes, Ministério Nova Visão. Já ligado com o programa. Envia o louvor pra nós. Ô, benção, pastor Silvio. Daqui a pouquinho vou mandar pro senhor aí, viu? Muito obrigado pelo seu carinho de estar sempre comigo aqui nas manhãs de domingo. Um abraço especial também ao meu grande amigo Arthurzão. É, o Arthurzão tá ouvindo a nossa programação. Um abraço pra você, Arthurzão. Todo o pessoal aí do Jardim Aura, hein? Povo bom de Deus, hein? Quem tá comigo também? Adilson Simões. Um abraço pra você, Adilson Simões. Bênção de Deus, meu irmão. Paz do Senhor, Mariano. Toca pra mim o louvor de Gerson Rufino. Preciso de uma ilha. Opa! É, vou mandar pra você que é o nosso irmão, o Edson. É lá do Carvalhos. Uma paz especial pra você, Edson. Daqui a pouquinho eu mando sim, viu? Bênção de Deus ter você aqui, meu irmão. Bom dia, graça e paz. Que Deus, na sua infinita glória, abençoe você, sua família, a minha e de todos os domingos. Abençoado seja o seu e o nosso dia. Se tenho que agradecer a Deus por tudo, só tenho que agradecer a Deus por tudo, que é a nossa querida ouvinte, a Marília. Ó, Marília, Deus abençoe você, viu? Muita saúde para você, muita paz. Obrigado pelo seu carinho, Marília. Quem está comigo? A Marília, que é lá de Monsenhor Paulo de Juco Preto, viu, meus amados? Quem está comigo também? Paz do Senhor Jesus, irmão, sou da Mafra. Todos os domingos, ouça a programação, uma bênção, Deus abençoe. Que é o nosso grande irmão lá, o Rubens Rodrigues. Ouvindo sempre a nossa programação. Obrigado, Rubens, por estar aqui nas manhãs de domingo. Quem está comigo também? Meu grande amigo Marquinhos. Está aqui para hoje, paz de Cristo. Abençoado dia com alegria, confiança e fé. Em nossas orações, Deus é presente, luz que não se apaga. Paz e bem e um ótimo dia. Um abraço para você, Marquinhos, que é proprietário ali da melhor pastelaria aqui da cidade de Varginha. 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Bênção de Deus, meu irmão. Bom dia, Mariano, e todos os ouvintes. Estou ouvindo a palavra fé e alicerce que nos fortalece. Basta crer. Faz o impossível acontecer. Em Deus está a minha salvação, a minha glória, a rocha da minha fortaleza e o meu refúgio estão no Senhor Deus. Salmos capítulo 62, versículo 7, que quem mandou para mim foi o meu grande amigo e irmão aí, o Davi. Davi, obrigado, Davi, pela sua presença aqui, viu, meu irmão? Grande abraço para você. Daqui a pouquinho, mais participação dos nossos ouvintes. Bora comigo? Deixa eu ver quem tá vindo agora. Ah, tá vindo aí Marcos Antônio, hino da harpa, hein? Então vou dedicar esse louvor aqui ao meu grande irmão, o pastor Silvio, lá da cidade de Aloy Mendes. Bora comigo?
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0: E pensando em Jesus, Marcos Antônio, 7:32.

0: Amém. 7:35. Está aí Marcos Antônio. Pensamento em Jesus. Quero mandar uma paz especial ao meu querido pastor Marcelo de Oliveira. E até peço orações aos nossos ouvintes, irmãos. Pastor Marcelo está passando por uma tribulaçãozinha, né, pastor Marcelo? Agora de manhã, teve um probleminha na vista lá. Que o Senhor possa restaurar a sua visão, viu, pastor Marcelo? E dar uma mão sábia de um médico para que possa ter os medicamentos certos aí nesse momento na sua vida, viu? Estamos todos aqui em oração, vai dar tudo certo, pastor Marcelo. Pensamento positivo, Deus está sempre com o Senhor. Bênção de Deus sempre em nossas vidas aqui. O Senhor não vai abandonar o Senhor jamais, tá bom? Bênção. Bora, sequência abençoada, Davi Killer. Aumenta a minha fé, bora comigo.
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0: Coloque Deus no centro de tudo, confie nele e veja a mudança ocorrer em você. Bendito é o homem que confia no Senhor e cuja confiança sempre será o Senhor. Amém?

0: Amém. 7h40. É você sintonizadinho aqui na melhor programação gospel na sua manhã de domingo, hein? Aqui é a Rádio Melodia, a única que toca gospel aí. E sintonizando você com Deus sempre, meu amado. Vamos trazer hoje, então, hoje, meus amados, você que gosta de ler a Bíblia, fala em Bíblia, você já leu sua Bíblia hoje? Não? Ah, vai lá, tira uns tempinhos para ler o melhor livro do mundo, hein? Se sim, parabéns. Você está sempre enriquecendo espiritualmente, hein? Lendo a Bíblia, você desfruta de seus ensinamentos e tem a resposta para tudo que você necessita e estará espiritualmente bem melhor. Amém? Hoje a palavra, então, você que gosta de ler a Bíblia, aí, Provérbios 4, 20 a 27 versículo, tá bom? Procure a verdade, e a verdade que devemos procurar nas Escrituras Sagradas. Elas devem ser lidas no Espírito em que foram escritas. Devemos buscar mais o que é proveitoso nos evangelhos, o amor pela pura verdade do Senhor, que permanece para sempre. Deus nos fala de diversas maneiras. Se quiser tirar proveito de sua leitura nos evangelhos, leia com humildade, simplicidade e honestidade. O coração do entendido adquire o conhecimento, e o ouvido dos sábios busca a sabedoria. Provérbios, capítulo 18, versículo 15. Bom dia, meu amado. Bora, sequência abençoada, 7 horas e 41 minutos. Batalhas Secretas, Tony Carfi pra você, hein?
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0: Amém. 7 horas e 46 minutos. Louvor lindo aí, Batalhas Secretas. Tony Carfi pra você nesta manhã gostosa de domingo, meu amado. Deixa eu dar uma olhadinha aqui pra ver quem já está comigo aqui mais uma vez. Vamos lá. Bom dia, irmão Mariano. Um excelente e abençoado dia. Meu grande abraço com Deus sempre na frente. Que é o nosso querido amigo, doutor Daniel Batistão. Um abraço pro senhor aí, doutor Daniel. Benção. Tá tudo bem com a sua saúde? Aquele probleminha já foi sanado? O senhor fez milagres, obras na sua vida? Benção, viu? Quem está comigo também, bom dia, Mariano, que Deus continue te abençoando com muita saúde, paz e muitas felicidades. Toca um louvor para mim, muito obrigado, que a Vânia lá do Bom Convite é Varginha. Oi, Vânia, bom dia, minha irmã, benção de Deus, viu, ter você aqui sempre nas manhãs. Vou mandar uma para você daqui a... vou mandar agora daqui a pouquinho, Gabriela Rocha, pode ser? Para você, doutor Daniel Batistão, vou mandar para vocês aqui daqui a pouquinho, tá bom? Quem está comigo, oi, Mariano, bom dia, que a paz do Senhor Jesus permaneça para sempre em você, em minha família, que o Senhor abençoe infinitamente você, Mariano, sua família, seu trabalho, sua semana, Mariano Jesus, acima de tudo, que fica com Deus, grande abraço, você manda um louvor para mim, que é a Eudete, família, a irmã Sueli, o Celso, estão sempre ligadinhos aqui nas bênçãos do Senhor, nas da manhã de domingo, obrigado, Eudete, é só bênção, só gratidão mesmo por você estar aqui, viu? Que o Senhor possa fazer obras na sua vida também e de toda a sua família, guardando, protegendo, livrando de todo mal, amém? Outra que está comigo, deixa eu ver aqui, vamos lá, já me perdi aqui, opa. Bom dia, Mariana, Edgar e Neilton, manda bênçãos para eles. Oh, é verdade, o Edgar aí, que acompanhará a saída da nossa querida ouvinte Marília, está ouvindo aqui para nós também, sempre ouvindo a nossa programação. Uma paz para você, viu, Edgar, e também o Neilton, que é filho da nossa querida ouvinte Marília, lá de Monsenhor Paulo, já mandou aqui aquele versículo, daqui a pouquinho eu vou mandar para vocês, viu, meus amados? Bênção de Deus, Marília. Quem está comigo também, meus amados irmãos, por favor, se puderem colocar sempre o nome, eu agradeço. Ah, o Kleber e a Patrícia, o Kleber, bênção de Deus, viu? Deus abençoe o seu dia, meu irmão. Deixa eu ver aqui, pode ser aqui, vamos lá, quem mais aqui está comigo? Bom dia, Mariano, um excelente dia, que tem uma, como é que tem um feliz e abençoado domingo, bom dia, que é o nosso querido ouvinte, o Campo Claro, ô Campo Claro, bênção de Deus, um abraço especial para você, viu? Deus abençoe sempre sua vida, meu irmão. É isso aí, meus amados. Vamos na sequência? Vamos trazer então Gabriela Rocha. Aleluia. Vou dedicar aí a Vânia, doutor Daniel Batistão e a todos vocês que estão ligadinhos, e Odete também. Todos vocês que estão aqui ligadinhos, dedico esse louvor maravilhoso aí da Gabriela Rocha. Também ao senhor Campo Claro, ouvindo a nossa programação. Bora com Deus.
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0: Ah, uma paz especial a Elisângela. Elisângela, acalma o seu coração, busca as coisas de Deus. O mundo vai te oferecer muito, mas só em Deus o teu coração buscará paz. Tá bom, minha irmã? Deus abençoe, hein? O Senhor mandou te falar isso aí. Bênção de Deus.

0: Amém. 7:53. Tá aí, Gabriela Rocha. Aleluia. Que bênção. E aí, Vânia, pra você, viu? Deus abençoe sua vida sempre. E a todos vocês que estão ligadinhos, um louvor desse nos acalma bastante, meus amados. Bênção de Deus, hein?
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0: Aí, em nome de Jesus, até aquilo que parecia dar errado começará a dar certo, meu amado. Que Deus tome a nossa frente, conduza a cada passo e prepare o caminho por onde iremos passar. Que Ele tome conta da nossa semana, cuide de cada detalhe, ilumine os nossos caminhos, fortaleça a nossa fé e nos conceda sabedoria para cada decisão. Que seja uma semana de paz, proteção, direção, provisão e boas notícias. Que a graça de Deus nos acompanhe em todos os momentos. Amém? É isso aí, bora! Ah, quero desejar a Deus que proteja a minha querida esposa. Vai fazer agora uma prova, né, minha querida esposa? Tudo no plano do Senhor, tá? Entregue a Ele o teu coração e a tua sabedoria. O no mais, Ele fará por você, tá bom? Amo te. É isso aí, meus amados. 7:54. É, bora comigo. Vamos na sequência, mais que abençoada. Vamos, tá vendo aí, Antônia Gomes? Sou o teu Deus. Bora!

Todo dia, Deus pensa em você. Toda hora, Deus cuida de você. A cada minuto, Deus se importa com você. Porque a cada segundo, Deus te ama. Bom dia, meu amado.

7:59, eu sou o teu Deus, o Deus que te ama, a paz especial, minha querida irmã, a Creuza ligadinha, sintonizadinha aqui comigo, hein? Deus abençoe tua vida, minha irmã. É, dona Zé, vou mandar daqui a pouquinho seu louvor, viu? Deus abençoe a senhora Imaculada, toda a família, tá pedindo aqui, Eli Soares, louvor os pés da cruz, vou mandar pra senhora aí, no segundo bloco, viu? Bênção de Deus. É isso aí, na sequência abençoada, tá vindo aí Anderson Freire, raridade.

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1: É Musical Gospel, aqui toca louvores que abre portas e traz milagres. Amém, meu amado? A fé em Deus nos faz crer no incrível, ver o invisível e realizar o impossível. Bom dia para você.

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7: 8:07.
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Amém. 8 horas e 8 minutos. Chegamos naquele momento marcante aqui do nosso musical gospel. A palavra com ele, nosso querido pastor Marcelo de Oliveira, trazendo uma palavra de fé e conforto aí para o seu dia a dia. O Senhor usando o pastor Marcelo de Oliveira para falar com você, meu amado. Feche os olhos e sinta que tem Deus para falar com você nesta manhã de domingo. Bora comigo? Fala comigo, meu pastor Marcelo de Oliveira.

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Oi, Mariano, bom dia pra você. Acabei de chegar, Mariano. Tamo junto novamente nesse domingo, nessa manhã, aqui no programa Musical Gospel. Vamos pra palavra de Deus, né, Mariano? Vamos pra mensagem nessa manhã. Uma palavra de fé e esperança para todos que estão ouvindo aqui o Musical Gospel. E hoje, Mariano, nós temos uma mensagem aqui. Hoje eu quero estar falando do amor ao próximo. Amor ao próximo. A pergunta é: você tem amado o próximo? Você ama aquelas pessoas que te odeiam? Você ama aquelas pessoas que te fazem mal? Você ama o seu inimigo? E aí? Tá na hora de você começar a pensar, rever os seus conceitos, independente da sua religião, se você é católico ou evangélico. Você precisa ver se você está amando de verdade. A pergunta é, Mariano, existe amor verdadeiro? Será que existe? Olha só, vamos para a palavra de Deus aqui. Livro de Lucas. Essa mensagem extraordinária que fala do amor ao próximo. Lucas, capítulo de número 6, versículo de número 32. A palavra diz assim, ó: se amais o que vos amam, qual é a vossa recompensa? Porque até os pecadores amam os que os amam. Você está entendendo o que Jesus está querendo nos ensinar? É um vai e volta. Está entendendo? Eu olho para mim e também tenho que olhar ao próximo. Olha só como que Jesus começa: se amai o que vos amam, qual é a vossa recompensa? Será que vai ter recompensa se você amar alguém? Porque até os pecadores amam o que os amam. Quer dizer, você é pecador, eu sou pecador, ninguém é perfeito. Então, você fala que ama, o outro também fala que ama, você está entendendo? Mas será que o amor que sai da nossa boca é aquele amor verdadeiro? É um amor sincero, de coração mesmo? Será? Aí Jesus, ele continua dizendo: presta atenção, se fizerdes o bem, se fizerdes o bem ao que vos faz o bem, qual é a vossa recompensa? Até os pecadores fazem isso. Você sabe qual que é o problema, Mariano? As pessoas, elas querem fazer algo por alguém, sendo falho. Porque eu sou falho, você é falho, todos nós somos falhos. Ninguém é perfeito. Mas muita gente quer fazer algo por alguém, querendo receber algo em troca. Jesus está querendo nos ensinar a questão do amor verdadeiro. Fazer algo sem querer recompensa. Fazer algo de coração realmente verdadeiro. Mas infelizmente, hoje, Mariano, tem pessoas que quer fazer algo por alguém, fala: não, eu estou fazendo bem porque eu amo. Mas está querendo algo em troca. Às vezes está querendo uma promoção, está querendo aparecer na mídia. E o amor que Jesus fala não é esse amor, é o amor de coração. Você já viu aquele ditado popular que tem: o que a mão direita faz, a esquerda não precisa saber? É mais ou menos isso. Aí Jesus, ele continua indo muito mais além. E se emprestais aqueles de quem esperais receber, qual é a vossa recompensa? Também os pecadores emprestam aos pecadores para receberem outro tanto. Você está entendendo a veracidade? A pessoa fala que ama, mas aí empresta: não vou te emprestar, só que eu quero, quando você for me pagar, eu quero juro. Não é assim? Eu vou receber. Está querendo receber algo. Isso não é o amor verdadeiro. Tem que ser justo. Se você emprestou aquele valor, você tem que receber aquele valor de volta.
Mas as pessoas querem receber muito mais e falam: não, eu tô te emprestando porque eu te amo. Você tá entendendo, Mariano? Isso não é amor verdadeiro que Jesus está nos ensinando. Não, eu vou te emprestar esse valor, mas quando você for me pagar, eu quero que você me pague tanto, cobra juro em cima. Quer dizer, tá querendo receber muito mais, tá querendo receber algo em troca. E Jesus está querendo nos ensinar que nós temos que ser justos. Se nós amamos de verdade, a gente tem que ser justo. E Jesus continua dizendo: amai, porém, os vossos inimigos. Ah, meu Deus! E aí? Você ama o seu inimigo? Aquele que faz mal para você? Aquele que te calunia? Eita! Você ama ou não? Tem que amar. Jesus está dizendo aqui: presta atenção, amai, porém, os vossos inimigos. Fazei o bem e emprestai, sem esperar nenhuma paga, e será grande o vosso galardão. Rapaz do céu, a maioria das pessoas hoje, o amor, eu vou falar a verdade, Mariano, o amor está ficando de lado. A pessoa faz o bem, mas sempre quer receber algo. Não, quer cobrar. Não, eu vou fazer. Você já viu aquela pessoa que fala assim: eu vou fazer isso pra você, eu sou teu amigo, viu? Eu vou te ajudar. Eu vou fazer isso, é só pra você. Só que você me dá tanto. Quer dizer, e Jesus, ele tá falando aqui. Jesus, ele tá dizendo: faça. Fazer o bem e emprestar sem esperar nenhuma paga. Quer dizer, o ser humano diz que ama, mas geralmente, Mariano, sempre quer receber algo em troca. E nós não podemos ser assim. Nós não podemos ser dessa maneira. E Jesus, ele vai encerrar dizendo: preste atenção, grande é o vosso galardão e sereis filhos do Altíssimo, pois ele é benigno até para com os ingratos e mal. Sedes misericordiosos, como também é misericordioso o vosso Pai. Jesus dizendo: Deus é misericordioso, apesar das pessoas serem dessa forma, dessa maneira, porque todos nós somos pecadores. Todos nós somos seres humanos, cheios de defeitos e imperfeitos. Mas Jesus estava querendo nos ensinar que nós temos que amar mesmo tendo defeitos, porque nós somos pecadores. Quer receber algo em troca? Quer receber o galardão verdadeiro de Deus? E Jesus, ele encerra tudo isso que eu disse aqui. A gente está falando do amor ao próximo nos 10 mandamentos. E Jesus, ele diz: amar a Deus sobre todas as coisas e o próximo como a si mesmo. Quer dizer, tem gente que fala que ama, mas na realidade não ama. Quer dizer, ele não quer o mal para si, mas às vezes quer o mal para o próximo. Quer dizer, olha só a palavra, olha o mandamento: amar a Deus, Mariano. Eu tenho que amar a Deus sobre todas as coisas e o próximo como a si mesmo. Quer dizer, se eu não amo o próximo, eu não amo Deus. É muito forte isso, a questão do amor ao próximo. Então a gente precisa rever os nossos conceitos, independente da nossa religião, independente da nossa fé. Se somos católicos ou evangélicos, a realidade é uma só. Jesus, ele nos ensina a amar. E o nosso amor tem que ser aquele amor verdadeiro. Não é aquele amor de meia boca: ah, eu amo. Não, tem que amar sem querer receber algo em troca. Mas infelizmente as pessoas hoje, elas dizem que amam, mas sempre querem receber algo em troca. Isso não é amor verdadeiro. Essa foi a palavra que Deus colocou no nosso coração aqui. Você pode ler melhor na sua casa, que você vai entender. Você pega a Bíblia, lá em Lucas capítulo 6, o versículo 32, você lê até o 36, que você vai entender o que Deus, ele quer falar com você sobre a questão do amor. Amém? Vamos orar? Vamos falar com Deus? Maravilhoso Deus eterno, Pai, nesse momento, Senhor Jesus, eu entro diante da tua presença em oração. Pai querido, Pai amado, eu quero apresentar nesse momento agora todas as pessoas que estão ouvindo este programa. Pai querido, Pai amado, vai entrando em cada vida.
Vai curando, meu Deus, todas as enfermidades, arrancando todas as dores, todas as feridas. Deus, em nome de Jesus, essa enfermidade nos ossos, no sangue, em qualquer lugar do corpo agora, em nome de Jesus, saia. Meu Deus, eu quero repreender a depressão. Eu quero repreender a macumba, o olho gordo, a palavra de maldição. Eu quero determinar o milagre, quero determinar a cura. Essa pessoa, meu Pai, que está no leito de hospital, que está na UTI, visita, cura essa pessoa agora em nome de Jesus. Meu Deus, aonde houver um rádio ligado, que essa família seja tocada pelo teu poder, que essa família seja abençoada, que a paz, a alegria, a felicidade inunde esse lar. Pai, em nome de Jesus, agora eu quero consagrar este copo com água, porque eu creio, meu Deus, que essa água está sendo transformada em um santo remédio. E eu creio, meu Pai, que a partir do momento que essa pessoa beber da água, o milagre vai acontecer. Eu consagro a carteira de trabalho, a fotografia, o documento de causa na justiça. E desde já, meu Deus, eu profetizo todas as sortes de bênçãos e vitórias sobre a vida de todos aqueles que oram comigo e participam desta oração, em nome de Jesus. Amém. E graças a Deus. Que você diga amém, que você diga graças a Deus, que você beba da água agora, receba a vida e receba um milagre em nome de Jesus. Muito bem, Mariano, vou encerrando a minha participação de hoje nesse domingo, tá? Um grande abraço para você, para todos os seus ouvintes e até domingo que vem, se Deus assim permitir. Abraço do pastor Marcelo Oliveira e a força, foco e fé sempre, desistir jamais. Mariano, tchau, fique com Deus.

Amém! Que palavra abençoada e refrescante aos nossos corações, meus amados ouvintes. É, tá aí o pastor Marcelo de Oliveira sendo usado pelo Senhor nesta manhã de domingo. É, hoje a palavra veio em Lucas capítulo 6, versículo 32, hein? É, o amor ao próximo. Tá aí pastor Marcelo de Oliveira sendo usado pelo Senhor. É, sabemos, nossos amados irmãos, que todos somos pecadores, né? Mas deixe compaixão, o amor do Senhor agir em seu coração, fazendo sempre o bem sem querer nada em troca. O amor verdadeiro, como diz pastor Marcelo de Oliveira, é você fazer sem nada exigir, sem interesses particulares. Infelizmente, a gente sabe que no mundo de hoje estamos vivendo esse amor sem esse amor ao próximo, né? Muita gente com esse pensamento, sem amor verdadeiro, só pensando em algo em troca. Seja justo, meus amados. Ame até os seus inimigos e não espere nada de ninguém. Faça sem querer receber nada em troca. Amém? Deus é misericordioso, Ele ama você, mesmo sendo pecador. Amém? Está aí, palavra abençoada do nosso querido pastor Marcelo de Oliveira, nesta manhã de domingo, hein? Bora na sequência abençoada? Tá vendo aí, Vantuir Gonçalves? Que amor é esse para você, ligadinho? Ora, Deus, não pedindo cargas mais leves, e sim ombros mais fortes. Bom dia, meu amado! 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

Amém, amém, meus amados. É, o mundo fecha portas, mas Deus abre caminhos. Deixa eu mandar um louvor aqui do nosso grande irmão, o Edson, lá no Imaculada, que ele pediu para mim aqui. Bora com. Imaculada não, é, perdão, lá no Carvalhos. Um abraço para você, Edson, também para sua querida mamãe, viu? Então, bora comigo. Deixa eu mandar aqui, vamos lá. Vamos lá, vamos lá. Vamos lá, Gerson Rufino, minha ilha, né?

Amém, que louvor abençoado. Aí, um abraço especial para você, Deus abençoe tua vida, viu? Meu grande amigo Edson aí do Carvalhos e também a sua querida mamãe, bênção de Deus nas nossas vidas aqui, viu? É uma paz especial ao meu grande amigo Luiz e a Lúcia lá na cidade de Pouso Alegre, ligadinho, sintonizadaço aqui conosco, hein? Um abraço para você, meu irmão. Deixa eu ver quem tá comigo aqui, vamos lá, mais uma aqui. Muito bom dia, meu amigo Mariano, a paz do Senhor Jesus, que Deus a derrame bênçãos sobre bênçãos em você, da rádio, e todas as suas, e toda a sua família. Mariano, eu sou a Ana Lúcia Matheus, aqui do sítio Boa Vista, na cidade de Lauro Mendes. Gostaria de ouvir o hino que tem com Marcos e Matheus. Opa, tem que dar uma olhadinha, Ana Lúcia. Deixa eu dar uma olhadinha com carinho aqui, tá bom? Mas só gratidão mesmo por você estar todas as manhãs de domingo aqui abençoando o nosso programa. Bênção de Deus sempre na sua vida. Quem está comigo também? Vamos lá. É a Marília, já mandou aqui para mim. Vamos ver o que a Marília está mandando aqui para mim. Vamos lá. Deixa eu trazer aqui. Mateus capítulo 24, versículo 42. Portanto, estejam vigiando, porque vocês não sabem em que dia o seu Senhor virá. Vigiai e orai, porque não sabeis o dia nem a hora em que o Filho do Homem voltará. Igreja, desperta de todo o sono espiritual, que seja repreendido agora em nome de Jesus.

canta Maranata, a hora vem, o Senhor Jesus. O mundo tenta nos preencher aqui, mas o nosso coração pertence ao Senhor. Uma promessa vive, o Rei da Glória vem. Amados, somos estrangeiros nessa terra, caminhando rumo ao nosso lar eterno. Nossa esperança permanece, o banquete já está preparado e a eternidade vai começar. Estejam preparados. Bom dia. Até nossa querida amiga e ouvinte, irmã, a Marília, lá de Monsenhor Paulo, participando aqui comigo. Bênçãos, viu, Marília? Obrigado pela sua mensagem de domingo, sempre ajudando a nossa programação aqui, viu? Obrigadão mesmo. Deixa eu ver quem está comigo aqui. Vamos lá. Aqui é a Dona Célia. Bom dia, tudo bem com você? Um abraço para todos. Que a força do bem nos proteja e a luz de Deus nos guie. Bom dia, aqui é a Dona Célia. Cecília. Ô, Dona Cecília, obrigado pelo seu carinho. Deus abençoe. Bora na sequência mais que abençoada, meus amados. Kleber Lucas, aos pés da cruz. Eu vou mandar para nossa querida ouvinte, a Dona Zélia. Eu não achei aqui Eli Soares, mas eu creio que é a mesma canção, viu, Dona Zélia? Abraço para você, senhora. Deus abençoe sempre. Kleber Lucas, aos pés da cruz. 8 horas e 36 minutos. 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

0: Deus, louvor abençoado, hein, Kleber Lucas, aos pés da cruz, que foi para nossa querida ouvinte, a Dona Zélia, lá do Imaculada, bênção de Deus, viu, Dona Zélia? É isso aí, meus amados, que bom, né, bom demais ter vocês aqui, viu? Fico muito feliz por você estar aqui sempre na nossa programação. Manda aquela mensagem de texto aí, ou falado, pode mandar para mim, que a gente tenta trazer aqui na nossa programação. Porque sabe por quê? Porque é bênção ter você aqui todas as manhãs comigo, ligadinho, trazendo o melhor do mundo gospel. Comece certo. Não há nada mais importante na vida cristã do que começar bem. Se você começar bem, poderá continuar bem. Se começar errado, é provável que toda a vida que se seguirá seja errada. O começo certo na vida cristã nos é dito em João capítulo 1, versículo 12. Mas a todos quantos o receberam, deu-lhes o poder de serem feitos filhos de Deus. A maneira correta de começar a vida cristã é recebendo a Jesus Cristo. Amém? Apressa-te em meu auxílio, Senhor, minha salvação. Salmos capítulo 38, versículo 22. A leitura da Bíblia diária, Salmos 67. Meus amados ouvintes, bora com Deus! Alcançará! Sequência mais que abençoada, Estevão Jacinto, amor da minha vida. Para você ligadinho nesta manhã gostosa de domingo, hein?
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0: É, o mundo fecha as portas, mas Deus abre caminhos. Bom dia. Um abraço especial, Dolores. É, tá ligadinho lá, Dolores, aí no sítio, ligadinho. Sempre ouvindo a nossa programação, hein? Falar de ti. Também a esposa Mauri, hein?

0: 8h45, tá, Esteve Jacinto, amor da minha vida, é bênção de Deus, é meu amado, obrigado por estar aqui sempre, hein? Deixa eu ver quem tá comigo aqui, bom dia, tio Mariano, aqui é o Joãozinho da Vila Mendes, estamos todos ligadinhos aqui, ouvindo a nossa programação, um abraço, meu sobrinho, Deus abençoe tua vida, viu? Também do Matheus, da minha irmã Maria Aparecida, do Batista, pessoas, famílias abençoadas de Deus, um abraço para você, João. Quem está comigo também? Bom dia, irmão Mariano, que programação, parabéns. Pode mandar, sim, a gente tenta gravar, viu, irmã Vanessa? Obrigado pelo seu carinho, um abraço aí no Lúcio. Vocês são bênçãos aqui também, todas as manhãs de domingo aqui comigo, viu? Bênção de Deus. É isso aí, meus amados.
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0: Agora a sequência abençoada, Wagner Santos, sou um dos 10. Vou mandar para minha querida irmã Creuza, minha irmã Ana Maria, também Maria Aparecida, a minha irmã Marlene e a Leila. Esse louvor é lindo, hein? Bora!
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0: Vou dedicar meu sobrinho Joãozinho também, tá sempre aqui dando moral, hein, João? Deus abençoe sua vida. Também a minha querida amiga, irmã Vanessa, Cecília.
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0: 8:52, tá aí Wagner Santos. Sou um dos 10. Que louvor aí, meus amados. Bênção de Deus.
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0: Rádio Melodia, a rádio que leva a presença de Deus até você. Eu sou o Mariano Maracá, vou até as 9 horas, hein? Com Deus sempre no comando, para acalmar o seu coração nesta manhã gostosa de domingo, meu amado. Quem tem Deus no coração sabe que não há mal que vingue, nem inveja que maltrate, porque para todo mal há cura. O Senhor está contigo.
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0: Vamos na sequência. Bruna Carla, por tuas mãos, bora comigo.
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0: Um abraço especial, Dona Céia Paiva. Vou começar o meu domingo com uma só palavra, fé. Bom dia, feliz e abençoado domingo. Um abraço especial, meu grande irmão Luiz e a Lúcia na cidade de Pouso Alegre.

0: Amém. 8:56. Tá aí ela, Bruna Carla. Por tuas mãos. Que louvor lindo, hein? Bênção de Deus. Existem bênçãos que Deus está preparando em silêncio. Mesmo que você não veja nada acontecendo, continue acreditando, o céu está trabalhando a seu favor. Se hoje você sente que ninguém entende sua dor, lembre-se de que Deus entende. Ele conhece o seu coração, suas lágrimas, os seus pensamentos mais profundos. Continue firme. O mesmo Deus que sustentou você até aqui continuará guiando seus passos e preparando dias melhores para a sua vida, meu amado. Bom dia! 7:57. É, o nosso tempo está indo embora, hein? Vamos encerrar com ela então, Isadora Pompeu. Bênçãos que não têm fim. Bora!
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0: 8:59. Infelizmente, o nosso tempo está indo embora. Quero agradecer a participação e sintonia de todos vocês, meus amados ouvintes e irmãos de Varginha, de toda a região e do Brasil e do mundo. Convidá-los para as próximas edições, hein, que vai ao ar todo domingão, das 7 às 9 da manhã. Você tem sempre um encontro marcado aqui comigo, Mariano Manacá. Uma paz especial à minha querida esposa, minha Fran, meu filho Thierry, minha filha Larissa, aos amigos daqui da Melodia, o diretor da Rádio Tibé, superintendente da Fundação Marquinhos Benfica e o meu parceiro Roberto Carlos. Gratidão sempre, meu irmão. Louvor lindo, encerrando o Musical Gospel. Já pegou a sua Bíblia hoje? Sim, parabéns. Não, vai lá, tira um tempinho, um pedacinho e leia um pedacinho. Todos os dias, a Bíblia é como espelho, ela mostra com clareza quais são os nossos pontos fracos e limitações. E não é só isso, ela nos ajuda a fazer as mudanças necessárias para desenvolvimento das qualidades que contribuem para a paz e a união, a bondade, a paciência, o autodomínio e o amor. A Bíblia diz que o amor é o perfeito vínculo da união. 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Quanto mais vejo os detalhes. A paz do Senhor Jesus Cristo para todos os nossos ouvintes e irmãos. Saúde, graça e paz. Que a sua semana seja abundantemente abençoada. Que o Senhor esteja à frente de todas as suas decisões. E que o amor de Deus faça parte do seu dia a dia. Feliz semana na presença do Senhor. E até o próximo domingo com mais um programa Musical Gospel. Se assim o mestre permitir, comigo, hein? Mariano Manacá. Valeu, obrigado! Ninguém morre enquanto permanece vivo dentro da gente.
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2: 9 horas e 3 minutos.

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4: 10 horas e 4 minutos.

0: 11:01.
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0: 11:02.

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0: tudo, por esse carinho, por esse amor, por todas essas coisas lindas que eu recebo dessa vez aqui em Jerusalém. Obrigado a todos vocês. Obrigado, Jerusalém. Amém. Amém, amém.
1: Obrigado. Obrigado.

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4: 13 horas e 1 minuto.

0: 13:16.
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1: 18 horas e 2 minutos.

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1: 18 horas e 4 minutos.
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2: 19 horas.

Em nome do Pai, do Filho e do Espírito Santo. A graça e a paz de Deus nosso Pai e de Jesus Cristo nosso Senhor estejam convosco. Com esta saudação a cada um de vocês aqui presentes, quero estender também a todos aqueles que nos acompanham pelas ondas da Rádio Melodia, neste 15º domingo do tempo comum, em que o Senhor nos convida a cultivar um coração propício para que as sementes do seu reino, do seu evangelho, se estendam e possam produzir frutos em nossos corações e em nossas vidas. Por isso, abramos o coração a Deus, sempre através da escuta da sua palavra, da vivência da Eucaristia. Tudo isso é o plantio desta semente em nossos corações. No início da nossa celebração, peçamos também perdão pelas vezes em que o nosso coração esteve nesses estados que a palavra de Deus hoje nos fala e não foi propício para o crescimento desta palavra. Peçamos perdão.

Deus eterno e todo-poderoso, tenha compaixão de nós, perdoe os nossos pecados e nos conduza à vida eterna.

0: Oremos. Ó Deus, que mostrais a luz da verdade aos que erram, para retornarem ao bom caminho, dai aos que professam a fé rejeitar o que não convém ao cristão e abraçar tudo o que é digno deste nome. Por nosso Senhor Jesus Cristo, vosso Filho, que é Deus, e convosco vive e reina na unidade do Espírito Santo por todos os séculos dos séculos.
1: Amém.

deve ser revelado a nós. De fato, toda criação está esperando ansiosamente o momento em que se revelarem os filhos de Deus. Pois a criação ficou sujeita à vaidade, não por sua livre vontade, mas por sua dependência daquele que a sujeitou. Também, ela espera ser libertada.

criação até o tempo presente está gerindo como quem dois fala. E não somente ela, mas nós também, que temos os primeiros frutos do Espírito, estamos interiormente gerando, aguardando a atuação filial, a libertação.

0: O Senhor esteja convosco.
1: E está no meio de nós.
0: Proclamação do Evangelho de Jesus Cristo segundo Mateus.
1: Glória a Deus, Senhor.
0: Naquele dia, Jesus saiu de casa e foi sentar-se às margens do mar da Galileia. Uma grande multidão reuniu-se em volta dele. Por isso, Jesus entrou numa barca e sentou-se, e disse-lhes muitas coisas em parábolas. O semeador saiu para semear. Enquanto semeava, algumas sementes caíram à beira do caminho. Os pássaros vieram e as comeram. Outras sementes caíram em terreno pedregoso, onde não havia muita terra. As sementes logo brotaram, porque a terra não era profunda. Mas quando o sol apareceu, as plantas ficaram queimadas e secaram, porque não tinham raiz. Outras sementes caíram no meio dos espinhos. Os espinhos cresceram e sufocaram as plantas. Outras sementes, porém, caíram em terra boa e produziram a base de 100, de 60 e de 30 frutos por semente. Quem tem ouvidos, ouça. Os discípulos aproximaram-se e disseram a Jesus: Por que falas ao povo em parábolas? Jesus respondeu: Porque a vós foi dado o conhecimento dos mistérios do reino dos céus, mas a eles não é dado. Pois a pessoa que tem será dado ainda mais e terá em abundância, mas a pessoa que não tem será tirado até o pouco que tem. É por isso que eu lhes falo em parábolas, porque olhando eles não veem, ouvindo eles não escutam, nem compreendem. Desse modo se cumpre neles a profecia de Isaías: Havereis de ouvir sem nada entender, havereis de olhar sem nada ver, porque o coração deste povo se tornou insensível. Eles ouviram com má vontade e fecharam seus olhos, para não ver com os olhos, nem ouvir com os ouvidos, nem compreender com o coração, de modo que se convertem e eu os cure. Felizes sois vós, porque vossos olhos veem e vossos ouvidos ouvem. Em verdade vos digo, muitos profetas e justos desejaram ver o que vedes e não viram, desejaram ouvir o que ouvis e não ouviram. Ouvi, portanto, a parábola do semeador. Todo aquele que ouve a palavra do reino e não a compreende, vem o maligno e rouba o que foi semeado em seu coração. Este é o que foi semeado à beira do caminho. A semente que caiu em terreno pedregoso é aquele que ouve a palavra e logo a recebe com alegria. Mas ele não tem raiz em si mesmo, é de momento. Quando chega o sofrimento ou a perseguição por causa da palavra, ele desiste logo. A semente que caiu no meio dos espinhos é aquele que ouve a palavra, mas as preocupações do mundo e a ilusão da riqueza sufocam a palavra, e ele não dá fruto. A semente que caiu em boa terra é aquele que ouve a palavra e a compreende. Esse produz fruto. Um dá 100, outro 60 e outro 30. Palavra da salvação. Queridos irmãos e irmãs, queridos radio-ouvintes da Rádio Melodia, hoje nós poderíamos dizer que um dos evangelhos que talvez não seja tão necessário explorá-lo na reflexão, pois ele já tem tanto a narrativa da parábola como também a explicação, mas nós temos um conjunto dentro da liturgia da palavra que nos cabe relembrar aquilo que de fato, no todo, Deus quer provocar o nosso coração. Para mim, uma das leituras do Evangelho que para mim são muito caras é esse capítulo 55 de Isaías, que nós escutamos na primeira leitura. É de uma enorme beleza Deus dizer que A palavra dele é como a chuva e a neve que descem do céu, e para lá não voltam sem ter produzido o que se propusera a vir produzir na vida humana. Se dependesse apenas da nossa vontade ou da vontade das pessoas, talvez não teria muitos frutos, mas eis a vontade de Deus, eis a graça dele colocada na vida humana, eis a oportunidade que ele mesmo, sabendo e conhecendo as nossas fragilidades, então Deus é de uma sutileza tão grande, de uma capacidade de lidar com aquilo que é falho em nós, que ele mesmo diz: não vai voltar para mim sem ter produzido o fruto. Poderia ter também a interpretação de que ele é impositivo, que ele vai fazer acontecer e pronto, acabou. Mas aí nós perderíamos o nosso arbítrio, nossa liberdade de acolher ou não. Mas ele espera que nós acolhamos e que isso, mesmo que demore muito tempo, não volte para ele sem ter produzido os frutos que deveria ter produzido. Nós temos que entender que os sofrimentos do tempo presente nem merecem ser comparados com aquilo que é a eternidade. Nós estamos numa escola de vida. O mundo, as coisas que nós passamos a cada dia, é uma experiência vivida tanto dos acertos, das alegrias, mas também um olhar para o sofrimento, para as dificuldades e tentar aprender com esses processos aquilo que Deus espera de nós, conquistarmos a verdadeira esperança, a fé e tudo aquilo que decorre do anúncio da sua palavra. E São Paulo fala isso à comunidade dos romanos. Por isso, querido irmão, querida irmã, a liturgia da palavra desse 15º domingo do tempo comum chama a nossa atenção para essa força da graça de Deus que não passa pela nossa vida sem de fato produzir algum fruto. Que nós não nos desesperemos em esperar no Senhor e rezar e pedir, e nem desanimemos, porque não se manifesta nem um pouco aquilo que deverá ser a eternidade. Muita gente às vezes chega e pergunta: mas existe uma vida após a morte? Quem nos falou isso foi o próprio Cristo. Quem nos incentivou a crer nessa realidade foi o próprio Cristo. Isso está lá no capítulo 14 de São João: na casa de meu pai há muitas moradas, se assim não fosse eu vos teria dito, eu hei de ir e preparar-vos um lugar. Então ele fala do aqui, do agora e do ainda não, aquilo que se trata na teologia católica da escatologia, daquilo que nós paramos para pensar que está contido na Sagrada Escritura, na fala do Verbo encarnado, que nos mostra que nós temos uma esperança nesse pós-morte, de encontrarmos com o nosso Criador. E por isso ele vai dizer para nós que é necessário que nós cultivemos um coração no qual acolha essa palavra e possa produzir frutos. Por isso ele, falando em parábolas, ele então nos propõe essa parábola do semeador, em que ele nos provoca do primeiro momento a palavra que cai e nós deixamos ela na beira do caminho, a palavra que cai num coração que muitas vezes é endurecido por uma série de situações, e tomemos cuidado, o nosso coração não nasceu pedregoso, não nasceu endurecido, nós deixamos o nosso coração endurecer, nós descuidamos ao longo do tempo e deixamos que as coisas fiquem à margem do caminho. Nós também deixamos crescer ervas daninhas que sufocam as situações. E aí então ele nos dá a reflexão a partir daquilo que aconteceu com as sementes plantadas no nosso coração. O maligno rouba aquilo que foi semeado no coração, o que foi à beira do caminho. Aquele que ouve a palavra logo recebe com alegria, mas não tem raiz em si mesmo. Vocês já viram aquelas pessoas que são alegres, satisfeitas, mas logo passa aquele frenesi da pessoa. Também aqueles que, quando a semente cai no coração, eles deixam, que o sofrimento, a perseguição e tudo aquilo sufoque a palavra dentro do seu coração. Resumindo, todo o processo dessa semente, ela deve germinar, mesmo nesses corações com dificuldade, para que comece a produzir fruto, para que nós também, assim como o homem do campo aprende a corrigir o solo, a fazer com que ele se torne produtivo, nós também, no processo de vida, ao longo dos anos da nossa vida, precisamos ir trabalhando esse solo do nosso coração, para que produza 100, 60, 30 sementes por cada semente plantada em nosso coração. O reino de Deus é o próprio Cristo presente no meio de nós. O semeador é Ele que nos fala. E a produção desses frutos nós só colheremos na eternidade, quando o Senhor de fato nos chamar. E assim como tantos outros textos da Sagrada Escritura que chamam a nossa atenção, dizendo quando o Senhor foi procurar frutos, quando Ele nos deu algumas moedas, os talentos, para que nós fizéssemos multiplicar, para que nós produzíssemos frutos, Ele vai procurar em nós. E aí, não é só uma preocupação com o que oferecer a Deus, é uma preocupação nossa de dizer, eu passei pelo mundo, o que eu deixei de bom? Porque o que resta da memória de um ser humano é aquilo que ele fez de bom ao longo da sua trajetória de passagem por esse mundo. Por isso, então, peçamos a Deus que nós consigamos, ao longo de todo o caminho da nossa vida, ir corrigindo o solo desse nosso coração, para que produza frutos, começando para nós, para a nossa família, para a sociedade, para o mundo todo. Não deixemos que o maligno retire essas sementes, não deixemos que as pedras queimem a raiz e não tenha raiz, e não deixemos também que esta palavra seja sufocada em nossas vidas. Que Deus me ajude e ajude também a cada um de vocês. Em nome do Pai, do Filho e do Espírito Santo. Creio em Deus Pai, Todo-Poderoso.
2: Filho nosso Senhor, foi concebido pelo poder do Espírito Santo, da Virgem Maria.

0: aos céus, está sentada à direita de Deus Pai Todo-Poderoso, onde há de vir e vir os mortos. Creio no Espírito Santo, na Santa Igreja Católica, na comunhão dos santos, na remissão dos pecados, na ressurreição da carne, na vida eterna. Amém.
1: Irmãos e irmãs, amados, a semente que cai na terra boa produz frutos e estes se multiplicam. Peçamos ao Senhor da messe que nos capacite assim como ensinou seus discípulos, suplicando: Senhor da messe, ensinai-nos.
2: Pela Santa Igreja, para que sendo o terreno fértil de Deus aqui na terra, possa sempre cultivar sua palavra e a colocar em prática, supliquemos:
0: Senhor da messe, ensinai-nos.
2: Pelo Papa Leão XIV, por nosso bispo Walter Jorge,

0: caídos.
1: Por todos os dizimistas, para que, conscientes da oferta que realizam, sejam

0: Ó Deus de bondade, ouvi nosso clamor e transformai-nos em terra fértil para sempre produzir vossos frutos, por Cristo nosso Senhor.
1: Amém.
0: A fé dá sabor e sentimento ao dízimo. Se não acredito no que professo, o dízimo se torna apenas uma oferta solidária e nada mais. No mês dedicado ao dízimo, somos chamados a viver esta missão rezando. Pai Santo,
2: Jesus Cristo,
0: nosso Filho bem-amado, que se entregou por nós na cruz e tocado pelo amor que o Espírito Santo derrama em nós, manifesto esta contribuição, minha pertença à Igreja, solidário com sua missão e com os mais necessitados. De todo o coração, ó Pai, contribuo com o que posso. Recebei, ó Senhor,

Orai, irmãos e irmãs, para que esta nossa família reunida em nome de Cristo possa oferecer um sacrifício que seja aceito por Deus Pai Todo-Poderoso.

0: Santa Igreja.
1: Olhai, Senhor, os dons da Igreja em oração e concedei que os fiéis que os recebem possam crescer em santidade. Por Cristo nosso Senhor.
0: Amém.
1: O Senhor esteja convosco.
0: Ele está no meio de nós.
1: Corações ao alto.
0: O nosso coração está em Deus.
1: Demos graças ao Senhor nosso Deus.
0: É nosso dever e nossa salvação.
1: É justo e nos faz todos ser mais santos, louvar a vós, ó Pai, no mundo inteiro, de dia e de noite, agradecendo com Cristo, vosso Filho, nosso irmão. É Ele o sacerdote verdadeiro que sempre se oferece por nós todos, mandando que se faça a mesma coisa que fez naquela ceia derradeira. Por isso aqui estamos reunidos, louvando e agradecendo com alegria, juntando a nossa voz, a voz dos anjos e dos santos todos para cantar.

Ó Pai, vós que sempre quisestes ficar muito perto de nós, vivendo conosco no Cristo, falando conosco por Ele, mandai o vosso Espírito Santo, a fim de que as nossas ofertas se mudem no corpo e no sangue de nosso Senhor Jesus Cristo. Na noite em que ia ser entregue, ceando com seus apóstolos, Jesus tomou o pão em suas mãos, olhou para o céu, vos deu graças, partiu o pão e o entregou aos seus discípulos, dizendo: tomai todos e comei, isto é o meu corpo que será entregue por vós.

0: Recordando, ó Pai, neste momento a paixão de Jesus nosso Senhor, a sua ressurreição e ascensão, nós queremos a vós oferecer este pão que alimenta e que dá vida, este vinho que nos salva e dá coragem.
1: Recebei, ó Senhor, a nossa oferta.
0: E quando recebermos pão e vinho, o corpo e o sangue dele oferecidos, o Espírito nos una num só corpo, para sermos um só povo em seu amor.
2: O Espírito nos una num só corpo.
0: Protegei vossa igreja que caminha nas estradas do mundo rumo ao céu, cada dia renovando a esperança de chegar junto a vós na vossa paz.
2: Caminhamos na estrada de Jesus.
0: Dai ao vosso servo, o Papa Leão, ser bem firme na fé, na caridade, e a Walter, que é bispo desta igreja, muita luz para guiar o vosso povo.
2: Lembrai-vos, ó Pai, da vossa igreja.
0: Esperamos entrar na vida eterna com Maria, Mãe de Deus e da Igreja, os apóstolos e todos os que na vida souberam amar Cristo e seus irmãos.
2: Esperamos entrar na vida eterna.
0: Abri as portas da misericórdia aos que chamastes para outra vida. Podemos recordar parentes, amigos. Acolhei-os junto a vós, bem felizes no reino que para todos preparastes. E a todos nós, aqui reunidos, que somos povo santo e pecador, dai-nos a graça de participar do vosso reino, que também é nosso.

Rezemos com amor e confiança a oração que o Senhor Jesus nos ensinou. Pai nosso,

0: Livrai-nos de todos os males, ó Pai, dai-nos hoje a vossa paz. Ajudados pela vossa misericórdia, sejamos sempre livres do pecado e protegidos de todos os perigos, enquanto aguardamos a feliz esperança e a vinda do nosso Salvador, Jesus Cristo.
1: Vosso é o reino, o poder e a glória para sempre.
0: Senhor Jesus Cristo, dissestes aos vossos apóstolos: eu vos deixo a paz, eu vos dou a minha paz. Não olheis os nossos pecados, mas a fé que anima a vossa igreja. Dai-lhe, segundo o vosso desejo, a paz e a unidade. Vós que sois Deus, com o Pai e o Espírito Santo.
2: Amém.
0: A paz do Senhor esteja sempre convosco.

Quem come a minha carne e bebe o meu sangue permanece em mim e eu nele, diz o Senhor. Eis o Cordeiro de Deus, eis aquele que tira o pecado do mundo.

0: Oremos, alimentados pelos vossos dons, nós vos pedimos, Senhor, que cresçam em nós os frutos da nossa salvação, cada vez que celebramos este mistério, por Cristo nosso Senhor.
1: Amém. 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
1: Rezemos pelos nossos aniversariantes de vida, de matrimônio, pelas pessoas que nos pediram orações. Ave Maria, cheia de graça, o Senhor é convosco. Bendita sois vós entre as mulheres. Bendito é o fruto do vosso ventre, Jesus. Santa Maria, Mãe de Deus, rogai por nós, pecadores, agora e na hora de nossa morte. Amém. O Senhor esteja convosco. Exulte, Senhor, o povo fiel, que vossa mão poderosa sustenta, e progredindo no caminho da vida cristã, se alegre com os bens presentes e futuros, por Cristo nosso Senhor. Desça sobre cada um de vós e de vossas famílias a bênção do Deus que é Pai e Filho e Espírito Santo. Desça sobre vós e permaneça para sempre.
2: Amém.
1: A todos uma boa semana, ide em paz e que o Senhor vos acompanhe.
2: Graças a Deus.

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